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1: Toda hora já se iniciou, vamos então caminhando calmamente e descontraídamente, sempre com a música da expressão portuguesa, e vamos continuar com mais música antes de irmos até ao fundo do baú mais uma vez buscar uma relíquia aqui da música ligeira portuguesa.

0: Agora sim, é a vez de mais uma relíquia da música ligeira portuguesa, trazida aqui por mim, com a Naftalina, com Rui Cardoso.
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2: Hoje trago um artista que ainda enche grandes salas, José Cid. A primeira fase da carreira de José Cid é pioneira na busca de soluções musicais em ruptura com as correntes estéticas dominantes. Enquanto líder e inspirador musical do Quarteto 1111, Cid prima pela originalidade dos seus arranjos, próximos do psicadelismo do movimento hippie e pela ousadia social das letras das canções. A lenda del Rei Dom Sebastião e os faunos são alguns dos temas que geram polémica, a par de um êxito indiscutível. Quando o grupo lançou a lenda de Nabuangongo, a censura não perdoou e Cid chegou a ser proibido de entrar no território angolano. Ao norte de Angola, rajadas de vento tingiram o céu de sangue cinzento. Eram algumas das palavras proibidas. O Quarteto 1111 permanecerá em atividade até 1973, com um número recorde de 28 canções censuradas pelo regime. José Cid inicia uma carreira a solo em 1969 com Lisboa Camarada, igualmente censurado, e em 1971 com José Cid, onde Qual Homem dos Sete Instrumentos toca órgão, baixo, guitarras, piano e faz diferentes vozes. Utiliza pela primeira vez sons eletroacústicos. Com o enorme êxito do tema 20 anos, gravado já com os Green Windows, Cid abandona a fase mais interventiva da sua obra e envereda pelos lados mais ligeiros da música. A partir de então, sucedem-se as participações nos festivais da canção da RTP. Na memória de todos, ficam ainda canções como No Dia em que o Rei Fez Anos e A Rosa que Eu Te Dei, entre dezenas de outros discos. Hoje vamos ouvir O Coração de Papelão.

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1: Estivemos com mais um momento de recordação nesta emissão do Naftalina com Rui Cardoso e comigo a gaguejar também pelo meio. Vamos continuando com mais música, depois vem um pequeno bloco de comerciais e eu volto logo após para continuar aqui com mais música e mais ainda uma rúbrica, porque ainda vamos estar em linha com a Deco, como habitualmente.

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0: E então, agora que estou de volta, aqui estou eu, em linha com a Deco. Vou já receber a Graça Cabral para mais uma das rubricas da Deco, com dicas e sugestões que só a Deco sabe trazer aqui à antena do Legendado em Português. Em linha com a Deco, para ouvir já a seguir.
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2: Olá, seja muito bem-vindo ao Em Linha com a Deco. As contas lá de casa incluem sempre serviços públicos essenciais. Começamos por aqui, afinal, o que são os serviços públicos essenciais? A água, a eletricidade, o gás, as telecomunicações, o saneamento e os resíduos. Não há como fugir, temos mesmo de ter, e ainda bem, claro que o temos, os serviços públicos essenciais, e é muito importante para reduzir os consumos destes serviços saber ler as faturas, o que não é fácil, porque a linguagem de uma fatura é sempre complicada, é difícil compreender tudo o que é taxa, tudo o que é custo extra, tudo o que está na fatura dos serviços públicos não é efetivamente muito transparente, mas compreender essa fatura permite ao consumidor detectar erros, ajustar consumos, reduzir despesas e, claro, exercer os seus direitos se for necessário reclamar. É isto que queremos dizer a todos os consumidores, fazemo-lo neste momento através do nosso projeto Tudo a que tem Direito, garantindo assim que todos os cidadãos têm informação para exercer e defender os seus direitos no dia-a-dia. Para ser um bom consumidor de serviços públicos essenciais, portanto um consumidor esclarecido, a Deco deixa-lhe algumas dicas de poupança. Primeiro, sobre a energia, que é neste momento a fatura provavelmente mais elevada. Tem de ter atenção sobre as leituras reais do seu contador. Isto para evitar as estimativas que muitas vezes no final do ano trazem más notícias aos consumidores. Por isso, controle a leitura real, verifique se efetivamente está a poupar ou não, se tem a tarifa certa, pode ser a tarifa simples, bi-horária ou tri-horária, ver qual é que é a mais adequada e aquela que está efetivamente a pagar, porque essa informação deve estar discriminada na fatura, verifique a potência que está contratada, pode estar com uma potência demasiado alta, por exemplo, ao serviço que tem lá em casa em termos de energia, e claro que sempre que possível evite os serviços adicionais desnecessários, que são muitas vezes vendidos de forma pouco clara e que o consumidor acaba por ter na sua fatura sem saber muito bem para que é que servem. Importa ainda saber que pode mudar de comercializador sem custos, simplesmente e sempre que queira. Portanto, não há motivo para continuar com essa distribuidora de eletricidade ou de gás se efetivamente eles estiverem a fazer um preço muito elevado. Quanto ao gás, é importante não esquecer verificar qual é o escalão que tem, verificar se esse é o mais adequado e verificar também as leituras com regularidade. A água. A água tem várias questões, sendo que a primeira é sobretudo uma de consciência. O desperdício de água faz com que pague muito, mas também faz com que este recurso essencial se perca. Ele é um recurso essencial à vida, mas pode terminar a qualquer momento. Portanto, o desperdício é sempre muito negativo. O valor que paga depende sempre do que gasta, claro, mas também dos escalões e das tarifas do seu município. Portanto, as faturas da água não são iguais para todos os consumidores, o que faz com que a sua atenção tenha de ser ainda maior, porque a fatura da água tem tarifas diferentes, de acordo com o município em que reside, e essas tarifas incluem também o serviço de saneamento e de resíduos. Tudo é muito claro, num ponto. Quanto mais consumir, mais paga, porque o consumo, volto a dizer, depende do seu escalão. Por isso, consumir muito sobe de escalão e vai pagar muito mais. Tem que efetivamente ter cuidado com o desperdício, preferindo, por exemplo, duches e não banhos de banheira, banhos de imersão, fechar as torneiras sempre que não está, enfim, a utilizar a água corrente, por exemplo, fechar a torneira quando está a escovar os dentes é o exemplo mais comum, evitar descargas sanitárias desnecessárias e informar-se se no seu município existem tarifas sociais e familiares para o consumo da água. Quanto às telecomunicações, pequenas alterações podem também ajudar a baixar o valor da fatura. Será que efetivamente está a ver todos os canais de televisão que contratou? Será que o que contratou de internet é o adequado? Será que está agarrado a fidelização em cima de fidelização sem experimentar a mudança de operador? Se efetivamente não verificou estes pontos, está a tempo de o fazer, sabendo que pode mudar de operador se estiver no período livre de fidelização, mas que deve sempre fazer a comunicação por escrito para evitar duplas faturações. Informe-se com a DECO. Temos todo este detalhe ao seu dispor no site deco.pt, onde pode acompanhar o projeto, tudo a que tem direito, e todas as equipas da DECO estão ao dispor para o ajudar a resolver os conflitos, lá está, com os serviços públicos essenciais, que é uma situação muito comum, infelizmente, entre os consumidores portugueses. Até breve.
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0: Estivemos com a presença habitual desta nossa rúbrica, a última destas nossas emissões regulares semanais, em linha com a DEC, com a Graça Cabral. Vamos continuando em direção aos finalmente desta nossa emissão, mas não sem antes falar com a Patrícia, que nos fala de Vancouver, Canadá, e de transmitir a mensagem que ela deixou através do nosso WhatsApp. Bom dia, Rui, mesmo do outro lado do mundo, sempre ligada ao legendado em português. E ainda bem que isso acontece todas as semanas.

0: Estamos assim a chegar aos finalmente da nossa emissão de hoje. Oh, pois é, com muita pena, deixo já aqui as minhas despedidas, marcando já encontro para de hoje uma semana no mesmo sítio, à mesma hora do costume, sempre com mais duas horas de música da expressão portuguesa. Eu sou o Rui Cardoso, este é o Legendado em Português desta semana. Para a semana, há mais. Sejam felizes e façam alguém feliz.
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São 7 horas. Para ouvir.

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São 11 horas.

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0: 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São 5 horas. 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

0: 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São 6 horas. 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

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São 7 horas. 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

0: 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São 8 horas. 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

com Felicia e agora de Neuza, diretamente do Museu da Kizomba, que é o nosso super clássico com um tema de 2008, Ntamabo. Foram estes os temas iniciais nesta sexta-feira. 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

0: hoje, última desta semana, Jacaba, de César Sanches.
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DJ Snob, fim de semana pautado também pela pista de dança com o DJ Adilson Mendes na Mix, as melhores de Nelson Freitas. Tudo dito por agora, amanhã estaremos de regresso. Tenham um super fim de semana. 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

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São 9 horas. 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
1: Estamos a dar início a mais 60 minutos de música com curiosidades na tua rádio. Eu sou o Gabriel Antunes e ao longo da próxima hora trago-te 60 minutos de música em boa onda com curiosidades pelo meio. Curiosidades daquelas que não contribuem propriamente para fazer avançar o teu mundo, mas lá que é bom saber, aqui por estas bandas pensamos que sim. Caso pretendas me contactar, podes fazê-lo por mail, é uma das formas. Mails para ondadogabriel@gmail.com, ondadogabriel@gmail.com. Também tenho só para ti o número de telefone. Já te vou dizer mais daqui a pouco qual é que é. Música e curiosidades na tua rádio durante uma hora. Vamos lá.

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1: São 60 minutos de música com curiosidades na tua rádio. Curiosidades como esta, por exemplo. Sabias que os gatos têm 32 músculos em cada orelha?

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1: São 60 minutos de música em boa onda, com algumas curiosidades pelo meio. Curiosidades daquelas que não contribuem lá a grande coisa para fazer avançar o teu dia, mas lá que é bom saber é. Como, por exemplo, esta. Sabias que um senhor chamado Charles Osborne teve consecutivamente 6 anos de soluços? Ouviste bem, o senhor durante 6 anos consecutivos teve soluços. Coitado do senhor Charlie Osborne.

0: 70 minutos de música em boa onda com curiosidades pelo meio. Caso pretendas me contactar, podes fazê-lo por mail. Se quiseres dizer algo do teu, da tua justiça, é só mandares um mail para ondadogabriel@gmail.com, ondadogabriel@gmail.com, ou então pelo zap zap. Conheces o zap zap?
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0: Também pode ser pelo zap zap.

0: 910-978-5978 para enviar uma SMS ou uma mensagem no WhatsApp.
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habitual espaço, chama-se Não Há Uma Sem Duas. Para ti que não sabes, são duas daquelas que tu não escutas há bués, duas daquelas que aqui há uns bons pares de anos atrás tocavam quase todas as horas nas tuas rádios preferidas ou na tua rádio preferida, como queiras. Mas depois elas esqueceram-se de voltar a tocar essas músicas que tu tanto gostas. E nós por aqui sabemos, e então recuperamos esses sucessos do antigamente e chamamos-lhe Não Há Uma Sem Duas, porque são duas seguidinhas que tocam na tua rádio.

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2: Ahora que con el tiempo logré superar.
3: Hey, this is Adam from Maroon 5.
4: Não há uma sem duas. São duas das antigas que tocam seguidinhas na tua rádio.
5: What's up, y'all? This is Alicia Keys, and this right here is And It's All About the Music.
4: E hoje vamos abrir com o Peter. Oh, Peter, vais cantar a seguir, Peter.
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4: Lembras-te de um senhor que se chama Peter Setter? Não é Setter, é Peter Setter. Oh, Peter Setter.

Não há uma sem duas. São duas seguidinhas das antigas, duas daquelas que já não escutas há montes de tempo, não é? Peter etc. Não é o Peter etc. E se bem te lembras, este rapaz também é a voz principal de um grupo chamado Chicago. Eu também sei uma anedota a propósito disso, mas eu não conto, aqui na rádio não se pode contar essa anedota a propósito do grupo Chico. Não era a propósito do grupo, era a propósito do nome do grupo. Bom, vamos em frente, não há uma sem duas, e a seguir à primeira vem a segunda. Vamos até à Suíça. Acho que foi, muito francamente, o único sucesso deles. Depois, eclipsaram-se. Mas lá que isto correu muito, correu. E de que maneira?

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Onda do Gabriel. 60 minutos de música com curiosidades na tua rádio, curiosidades daquelas que não contribuem propriamente para fazer avançar o teu dia, mas lá que é bom saber. É como esta, por exemplo, sabias que um atum nada em média a 14 km por hora. E a particularidade do atum é que o atum é bom no prato. Não, não é isso que eu queria dizer. É que a particularidade é que o atum nunca para de nadar, nada em permanência.

Sabias que um camelo, quando mastiga, o movimento da sua boca forma um oito? Há de reparar, com mais atenção, quando o camelo está a comer, se a boca dele não forma, nos movimentos, um oito. Está feito num oito.

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1: Praticamente a concluirmos mais uma hora de música em boa onda com curiosidades pelo meio. Antes de ir embora, deixo-te mais uma curiosidade. Sabias que o inverno de 1932 foi tão frio, tão frio, tão frio lá para as bandas do Canadá que as famosas quedas de água do Niágara, que ficam na fronteira entre o Canadá e os Estados Unidos, gelaram completamente.
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1: Ricky Martínez.

0: 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São 10 horas. 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

Muito boa noite, sejam bem-vindos à nossa emissão de hoje da Última Janela. A emissão é de sexta-feira, 3 de julho de 2026. É o Dia Internacional Sem Sacos de Plásticos e o Dia de São Tomé, o dia 184, e faltam 181 dias para terminar 2026. A semana é 27 e em 2026 já percorremos 50,4%. A lua de hoje está na fase minguante. Estávamos aqui a tentar

0: Come back and bay para Perry Williams, esta que nos vai trazer até aos dias da história com o Daniel Guerra.
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0: Adrianópolis é o antigo nome da atual cidade de Edirne, na Turquia, junto à fronteira com a Bulgária e a Grécia. Foi nos seus arredores que teve lugar, neste dia, uma batalha que opôs as forças dos imperadores romanos do Ocidente e do Oriente, respectivamente, Constantino e Licínio. O confronto ocorreu após a passagem de Constantino pelo rio Ebro, hoje chamado Maritsa, sem ser detectado. Apesar da superioridade do seu exército, que pode ter excedido os 150 mil soldados, Licínio foi surpreendido e as suas forças foram dizimadas. Segundo o historiador Zósimo, as suas baixas ascenderam a mais de 30 mil homens. Foi uma das mais importantes batalhas do século IV e o confronto decisivo da Guerra Civil que então dividia o Império Romano. Constantino e Licínio haviam partilhado o poder imperial e trabalhado em estreita colaboração ao longo de vários anos. Esta aliança foi selada com o casamento de Licínio com uma meia-irmã de Constantino, em 313, quando dividiram o império entre ambos e emitiram em conjunto o célebre Édito de Milão, que concedeu liberdade de culto aos cristãos. No entanto, as relações degradaram-se rapidamente e em 314 deflagrou o primeiro conflito, que foi provisoriamente suspenso e posteriormente retomado. Apesar da esmagadora derrota de Licínio no campo de batalha, a guerra não estava ainda terminada. Seguiu-se a ofensiva de Constantino sobre Bizâncio e uma batalha naval no Estreito de Bósforo, onde obteve a vitória final. Licínio foi feito prisioneiro, mas só foi executado no ano seguinte, alegadamente por preparar uma conspiração para tomar o poder. O seu nome foi declarado infame e foram destruídas todas as suas estátuas e imagens. Com a vitória definitiva, Constantino reunificou as duas partes do Império e assumiu o poder total. No entanto, esta solução não sobreviveu à sua morte em 337, após a qual o poder voltou a ser partilhado entre vários Augustos e Césares. E, em 395, as duas partes do Império Romano separaram-se definitivamente. 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

Ed Sheeran, pois claro, só grandes músicas, só mesmo aqui na tua Portugal Stars. Eu sou o Abílio Oliveira, estou contigo até à meia-noite e vou trazer-te a previsão do estado de tempo para amanhã, sábado 4 de julho de 2026. Vamos ter um tempo quente com céu pouco nublado limpo, a poder aumentar temporariamente de nebulosidade durante a tarde no interior centro e sul, o vento fraco a moderado até 25 km do quadrante leste, a superar por vezes forte até 40 km nas terras altas até ao fim da manhã, com rajadas até 55 km e a partir do fim da tarde, a superar de oeste-noroeste no litoral norte e centro e na região sul a partir da tarde. Haverá a possibilidade da formação da neblina ou nevoeiro em alguns locais da faixa costeira ocidental, a sul do Cabo Mondego. Pequena descida da temperatura mínima no litoral centro, pequena descida da temperatura máxima na faixa costeira ocidental, a sul do Cabo Mondego, e pequena subida na costa sul do Algarve. Quanto ao estado de mar, vamos ter na costa ocidental as ondas mais de 1 metro e a temperatura da água do mar rondar os 17 a 20 graus. Na costa sul, as ondas serão de sueste com 1 metro e meio e a temperatura da água do mar, 21 a 23 graus. O Bruno Café e a Ângela Lourenço foram os meteorologistas de serviço. Depois de dar-lhe Ed Sheeran, Chris Brown, Royal, grandes músicas, grandes ondas.

0: Old Republic com Counting Stars. Para já, deixa-me dar-te, já que vamos sair desta primeira hora, a programação para o fim de semana e que acontece aos sábados, 13 horas, o Super Kizomba e o Top 10 do DJ João Pessoa. Também o ponto de encontro com a Helena Silva a partir das 14 até às 16, quando chega por cá o Legendado em Português com o Rui Cardoso. Às 18 horas, as estradas de Portugal, que este fim de semana são apenas uma seleção musical. Às 20 horas, o Clube Megahertz com o Daniel Vieira. E às 22 horas, o Imaginário vai falar-lhes do Amigo de Quatro Patas. No domingo, às 12 horas, a música portuguesa do António Pedro. Super Kizomba com o DJ João Pessoa traz-nos a pista de dança a partir das 13 e às 14 horas vamos ao fado com Carlos Rocha. Está de férias, boas férias, e é apenas uma reposição. Às 15 horas, de Sons às Costas com Lino Galveia. Às 17 horas, um Certo Oriente de António Rodrigues. 18 horas, Clube 80 com Luís Ferrão. 20 horas, Espaço Quente, e às 22 horas, o Jardim de Segredos com a Angelina Costa e a Billy Oliveira.
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1: Já cá estou, abraço, agora Summer para Calvin Harris. Oh, wow.

aos tempos de Jesus, é considerado o padroeiro dos pedreiros, dos arquitetos e também... Pois é, é aqui.

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1: Exatamente, ficar com o tema que estávamos anteriormente. Pois claro, dizer-vos que São Tomé, também conhecido como Tomás, foi um dos 12 apóstolos de Jesus. É considerado o padroeiro dos pedreiros, arquitetos e dos cegos. Era um pescador quando Cristo o aceitou como discípulo. Os dados são vagos, desde o nascimento ao nome, já que significa gênio. O episódio mais popular é a sua incredulidade perante a ressurreição de Jesus. Quando os apóstolos afirmaram que havia ressuscitado, Tomé declarou que precisaria tocar as chagas de Cristo para acreditar. Quando apareceu de novo aos apóstolos, fez questão que Tomé tocasse as suas chagas para que acreditasse que realmente estava de novo vivo. Depois da ressurreição, terá ido evangelizar para a Índia até se tornar um mártir. Os portugueses que aí chegaram descobriram a cripta do santo com as suas relíquias e uma das lanças que o matou, ainda com o sangue coagulado. Pelo antigo calendário eclesiástico, a sua festa comemorava-se a 21 de dezembro. Em 1470, os navegadores portugueses João de Santarém e Pedro Escobar e João de Paiva chegaram ao arquipélago africano e batizaram-no com o nome do santo. Oração a São Tomé. Oh, glorioso São Tomé, sua tristeza e a aflição pela ausência de Jesus eram tão grandes que você não acreditou que se tivesse levantado dos mortos, mas o seu amor por Jesus foi igualmente tão grande que fez com que você desse a sua vida por ele. Jesus amava-te de um modo tão especial, já que voltou para que o tocasse. Querido servo de São Tomé, peça-lhe por nós, pelos nossos clamores e pelo perdão dos nossos pecados, os quais causam os sofrimentos de Cristo. Ajude-nos a usar as nossas forças em seu serviço e aumentar a fé de todos aqueles que acreditem nele, sentam-o visto. Amém. E assim vos falei de São Tomé. Daqui a pouco trago-vos a história dos sacos de plástico.

Love never be feeling so good. But Justin Timberlake com Michael Jackson. Dizer-vos que o Dia Internacional Sem Sacos de Plástico celebra-se anualmente a 3 de julho e tem como objetivo sensibilizar a população para os problemas ambientais causados pelo uso de excessivo, ou melhor, o Dia Internacional Sem Sacos de Plástico celebra-se anualmente a 3 de julho e tem como objetivo sensibilizar a população para os problemas ambientais causados pelo uso excessivo desses descartáveis. Pretende incentivar o número desses hábitos ao promover alternativas mais sustentáveis e lembrar que pequenas escolhas do dia-a-dia podem contribuir para a proteção do planeta. Tornaram-se um dos símbolos da poluição causada pelo consumo excessivo de produtos descartáveis, embora sejam utilizados muitas vezes apenas durante alguns minutos, podem permanecer na natureza durante centenas de anos. Grande parte destes resíduos acaba em aterros, rios ou oceanos e contribuem para a formação dos ecossistemas marinhos. Presente nos mares, pode ser ingerido por animais que o confundem com alimentos.

Só grandes músicas toco aqui na tua portugalstar.pt. Vamos retomar este, depois de Black Saturn, My Eyes, Golden Brown com The Stranglers aqui na tua rádio Portugal Stars.

se vai seguir depois de termos escutado The Golden Brown Stranglers, a banda francesa Every Day is Like Sunday, é o tema que segue. E claro, depois vamos ainda trazer-vos um resumo do estado de tempo e a programação. Depois vamos trazer-vos Vandenberg Different Worlds. É esta a tua rádio, é esta a tua última janela. E quanto ao resultado, a Argentina está a bater Cabo Verde por 1-0, golo de Leo Messi. Every day is life.

porra, deixando pra ver se vulgo estado tempo. Segundo o IPMA, Instituto Português do Mar e da Atmosfera, amanhã vamos ter o tempo quente com o céu pouco nublado limpo, o vento mais intenso nas terras altas. Daqui a pouco trago-te a programação para o fim de semana. Para já vais ficando com esta que aí vem, de Vandenberg e Different Worlds.

O tempo acaba depressa, Vandenberg. Estamos nos últimos tons, desta emissão da semana, da última janela. Dizer-vos que quanto à programação para o fim de semana, lá e vem. Ao sábado vamos ter o Super Kizomba do DJ João Pessoa com Top 10 Super Kizomba. Às 14 horas, o ponto de encontros com Lena Silva até às 16, quando chega a buscar o legendário em português com o Rui Cardoso. Até às 18 horas, uma seleção musical com. Comigo, lá está. E às 20 horas, o Clube Megahertz com o Daniel Vera. Vamos falar-vos de um amigo de quatro patas a partir das 22 horas no programa Imaginário comigo. Ao domingo, abrimos com a música portuguesa do António Pedro, a partir das 12. Às 13 horas, o Super Kizomba com o DJ João Pessoa e a pista de dança pascolares. Vamos ao fado com o Carlos Rocha, ele que está de férias, boas férias e uma reposição. Portanto, vamos ao fado com o Carlos Rocha. Às 15 horas, o Lino Galvez traz-nos os sons às costas. Às 17 horas, um Certo Oriente com o António Rodrigues. E às 18 horas, o Clube 80 do Luís Ferreira. Às 20 horas, o Espaço Quente com o Rodrigo Santos. E às 22 horas, eu estou de regresso com a Angelina e a restante equipa para vos trazer os Jardim de Segredos. Quanto a nós, marcamos encontro na próxima segunda-feira, pois claro, Private Dancer para a grande voz. Esta grande voz, Tina Turner, que pena já teres partido. Boa noite.

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